0: Saudades desta voz única, quem não tem, que fez parte de uma das grandes bandas de sempre, os Queen. A próxima é de Gary Lowe e logo depois ouvem Fast Love de George Michael.
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0: Liga-te ao grupo Clube 80 no Facebook, pede para aderir e depois partilha as músicas que mais gostas dos anos 70, 80 e 90.
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0: Hoje lembramos Scooby-Doo no Clube 80. Scooby-Doo é uma série animada criada por Joe Ruby e Ken Spears. Inicialmente, a série foi produzida pela Hanna-Barbera, mas a editora Hanna-Barbera foi absorvida pela Warner Bros. Em 2001.
2: And that's why there hasn't been anything good written since the 1970s.
0: É o desenho animado americano com o maior número de temporadas de todos os tempos. Perde apenas para os Simpsons.
2: Thank you. Okay.
0: Quatro adolescentes armados em detetives, Fred, Velma, Daphne e Salsicha, com Scooby-Doo, um cão alemão que fala
3: "Can we just be friends?",
0: viajam numa carrinha, máquina de mistério.
4: We need your help.
0: E ajudam a investigar casos estranhos. Visitam lugares inóspitos, casas mal assombradas, parques abandonados, pântanos e ilhas. A maioria das vezes são ameaçados por monstros, zumbis e outros tipos de vilões, a que chamam fantasmas. Os detetives seguem pistas, fogem dos vilões e muitas vezes vêm-se perdidos em labirintos, passagens secretas e caves escuras. Geralmente, dividem-se sempre em dois grupos quando vão à procura de pistas. Fred, Daphne e Velma vão para um lado, enquanto Salsicha e Scooby vão para o outro e sempre acabam perseguidos pelos vilões do episódio.
5: Let's get out of here.
0: A fórmula dos episódios é sempre a mesma, mas sem isso, o brilho do programa nem existia. Depois de uma cena de perseguição ou uma sequência musical por meio de algum plano ou ideia mirabolante, os vilões sempre são apanhados. Após serem desmascarados, os vilões costumam dizer "Eu tinha conseguido se não fossem aquelas crianças e aquele cão idiota". Este bodão faz parte de todos os desenhos animados realizados desta série.
6: Like mine bringing me back some too?
0: Quando gravou a canção Strangers in the Night, Frank Sinatra não podia imaginar que iria inspirar Scooby-Doo. Este nome, Scooby-Doo, o nome de Scooby-Doo, vem no trecho da música de Sinatra, onde ele canta Dooby-Doo. Num voo para Los Angeles, o Sr. Silverman ouviu a canção de Sinatra e Dooby-Doo não lhe saía da cabeça. Rebatizou o desenho de Scooby-Doo, Where Are You? E tornou-se Scooby-Doo, a estrela do programa.
7: I was putting them to sleep. It's their bedtime.
6: That's a good one. Right, Scooby-Doo?
0: Huh? Hoje trouxemos ao Clube 80 um dos cachorros mais famosos do mundo. Scooby-Doo.

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Liga até ao grupo Combatente no Facebook, pede para aderir e depois partilha as músicas que mais gostas dos anos 70, 80 e 90. Boys do Fall in Love de Robin Gibb dos Bee Gees. Agora mais Master Ride de Matthew Wilder.

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1: Esta é a música dos trintões, quarentões, cinquentões e por aí fora. Depois de Holiday Rap de MC Michael G e DJ Sven, deixo duas de Mark Almond. A primeira é Sail Away Wave Goodbye. Obrigado pela paciência que tiveram em ouvir as músicas do século passado. Eu volto na próxima semana.

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São 6 horas. Para ouvir.

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São 7 horas para ouvir.

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São 8 horas.

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São 11 horas. 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

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São 5 horas. 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

0: Boa noite, sejam bem-vindos à nossa emissão de hoje do Jardim dos Segredos. Boa noite, Angelina. Boa noite, professor, porque hoje a Silvina não pôde estar presente. Espero que tenham tido uma boa semana e cá estamos de novo para mais um Jardim de Segredos.
1: É verdade. Boa noite aos nossos ouvintes da Rádio Portugal Star, da Rádio Alto Douro. Espero que se encontrem bem, que tenham passado um bom fim de semana e que fiquem connosco até às 24, até às 0 horas, para mais um Jardim de Segredos. Temos música, temos poesia e temos alguma conversa, não é verdade, professor?
2: Evidentemente, já estamos exatamente para isso. Uma boa noite para todos, uma boa semana de trabalho para quem começa a trabalhar ou quem continua a sua jornada semanal de trabalho na próxima segunda-feira, ou seja, amanhã.
1: Exato.
2: Estamos no final de domingo.
1: Exatamente.
2: Só termina quando o programa terminar, mais coisa menos coisa. E para quem está de férias também, que aproveitem. Vamos ter outra vez aí, pelos vistos, 40, 41 graus para quarta e quinta. O que me surpreendeu mais foi os 41 graus. Eu digo tanta vez por brincadeira, 41 de graus, que agora a boca já me ia outra vez a fugir, parece uma lana desse trocado vocábulo que eu gosto de utilizar por brincadeira em vez de graus, costumo chamar de graus. Tiveram 41 graus na Alemanha. Para isto realmente leva-nos a pensar que o mundo está mesmo louco. 41 graus na Alemanha, que fica a uma latitude, não sei exatamente o local onde isto aconteceu, mas fica para cima dos, já dos 50 graus de latitude norte, certamente, e 41 graus numa latitude deste, algo de muito complicado está realmente a passar.
1: Até a França teve temperaturas muito altas, deram ali alguns,
2: também,
1: algumas reportagens sobre os franceses, sim, que estavam, sim, a tentar ir para as zonas onde houvesse lagos e ribeiras, porque não, sim, aguentavam, sim, tanto calor. Sim. E até entrevistaram uma jovem que disse que já tinha comido não sei quantos gelados.
2: Porque estava,
1: é, já comia, não sei se ela disse.
0: Lá se vai a linha, não é? Lá se vai a linha.
2: Não, é que para isso, mais valia, em vez de comer os gelados, tomar umas fresquinhas que faziam menos mal.
0: Exatamente.
1: Fazia menos mal que o gelado, não é?
0: Ora, muito bom.
1: Não engordava. Só era diferente.

0: Também engorda, mas acho que o gelado é capaz de engordar mais, sim.
1: Pois, exatamente, tem muito açúcar.
0: É.
1: É isso mesmo.
2: Tens alguma expressão? Tens?
1: Tenho, sim, senhora. E tu costumas muito pensar na morte da bezerra.
2: Às vezes.
1: O professor também pensa muito na
0: Tem.
1: morte
0: Também, também. Penso na
2: Olha,
0: morte da
2: mas
0: bezerra.
2: antes de pensarmos na morte da bezerra.
1: A morte da bezerra, como todos nós sabemos, é quando alguém está, não está cá, está com pensamentos muito longe, não responde, está muito alheio a tudo. E costumamos dizer: olha, estás a pensar na morte da bezerra. Mas esta expressão tem relação às tradições hebraicas. Nas tradições hebraicas costumava-se sacrificar uma bezerra a Deus como forma de agradecimento e de redenção. E neste sacrifício, um rei sacrificou um bezerro que o filho tinha especial afeto. O filho tinha alguma adoração àquele bezerro. E ele foi obrigado a assistir ao sacrifício da bezerra. E como ele era criança, ele a partir dessa data só pensava na morte da bezerra, de tal forma que morreu de tristeza por ter visto a bezerra do afeto dele ser morta daquela forma. E, portanto, essa expressão acabou por ficar, por durar no tempo, porque o príncipe estava sempre a pensar na morte da bezerra e morreu de tristeza. Portanto, o melhor é a malta não pensar na morte da bezerra. Não corre o risco de morrer. Mas é interessante, eu por acaso não fazia ideia nenhuma que tinha relação com as tradições hebraicas. Pois, também não.
0: Não sabia. Sei que na Bíblia o bezerro aparece muito como ídolo. Eles fizeram um bezerro em ouro e puseram-se a adorar o bezerro de ouro, e Jeová zangou-se com eles lá numa determinada passagem da Bíblia, que agora já não me lembro. Foi quando o Moisés foi chamado à presença de Jeová, acho que foi assim, para lhe entregar as tábuas da lei, e os hebreus, que estavam no deserto na altura, descreram de Jeová e da promessa que Jeová lhes tinha feito de os encaminhar para a terra prometida, reuniram o ouro todo e fundiram e fizeram um bezerro em ouro e começaram a adorá-lo. Portanto, o bezerro é de facto uma figura bíblica que é muito, está muito presente em várias situações da Bíblia, mas não estava, estava muito longe de supor que a expressão da morte da bezerra viesse. Mas é natural, não é surpreendente, porque a nossa cultura ocidental tem muitas influências bíblicas, como é sabido.
1: Exatamente.
0: A Bíblia foi o único livro durante muitos séculos que existia nas casas de muitas pessoas, principalmente, a partir do momento em que ela foi, que sei que é que a imprensa foi inventada. A partir desse momento, a Bíblia começou a ser um livro presente em praticamente, acho que todas as pessoas, não, mas dos alfabetizados, pelo menos, e era, na altura, o único livro que se possuía em muitas das casas das pessoas. Em primeiro lugar, porque muitos livros eram proibidos em certos países, nomeadamente na Europa Meridional, proibidos mesmo por censura. A Inquisição censurava os livros e só permitia que eles fossem publicados aqueles que não tinham nada contra a fé. E, portanto, era muito mais seguro ter-se uma Bíblia, porque essa sabia, quem a tivesse, sabia que não era de certeza incomodada. E depois, porque os livros eram objetos caros e as pessoas não tinham...
1: Não tinham posses e muitas delas nem sequer eram alfabetizadas, nem
0: Exato.
1: Sabiam ler.
0: Claro, claro,
1: normalmente,
0: claro.
1: Numa família só havia uma pessoa dominava mais ou menos a leitura e muitas vezes no serão é que lia algumas partes ou da Bíblia ou de outro livro qualquer
0: e muitas
1: vezes as leituras eram um bocado inventadas por aquela pessoa, normalmente era o pai da família ou era o avô que tinha umas imaginações bastante férteis e então inventava histórias engraçadas que muitas vezes só se dava conta que aquilo era inventado porque pediam para ler novamente aquela história e ele não contava da mesma maneira.
0: Já não era bem igual.
1: Exatamente.
0: É como a história do falecido João Sequeira, não é? Que era conhecido, ficou conhecido na história da vida dele como passarão, porque tínhamos no Passos Manuel, ele era da minha turma. Tínhamos no Passos Manuel um professor que era o Túlio Ramírez Brás, que falava assim porque ele era professor de português, mas também de francês. Pá. E então havia na altura o livro único, que era o Regard d'Anvers, Le Pays de France, que era organizado por ele. Era o autor do livro único da Seleta, como se chamava naquele tempo, da Seleta de francês, para o liceu. E então ele dava português e dava-nos francês e tínhamos os trabalhos de casa e ele vira-se, ó João, que lá era conhecido por João Sequeira Véspera, ó João, lê lá o teu trabalho de casa. Ah não, fizeste o trabalho de casa, pá, e o João não tinha feito, mas disse, fiz, senhor, sou todo, a gente não chamava por todo, sou todo. Então lê lá o trabalho de casa, pá, o João pega numa folha em braille. Como era um gajo esperto e inteligente, passa para as folhas o dedos por cima do coisa e começa a saber o que era o trabalho e começa a dar a resposta, fingindo que estava a ler. E ele até nem se desenrascou nada mal. Só que o professor diz, João, dá lá outra vez isso do trabalho de casa que tu estavas a ler. Pá. Ora bem, o João leu, mas já não foi bem a mesma coisa. E diz o povo, se com que então, hein? Querias-me enganar, pá, saíste-me cá um passarão, pá. Pronto, foi o passarão até morrer.
1: Exato.
2: Assim ficou conhecida a expressão do passarão.
1: Passarão.
2: É verdade. Angelina, nós para trás deixámos aqui qualquer coisa como Rosa Negra.
1: É verdade, um grupo chamado Rosa Negra, que canta umas músicas diferentes, mas que eu acho muito interessante misturar aí um bocadinho o fado com o flamengo e fazem uma mistura engraçada. Não sei se gostaram de ver a menina das tranças negras ou pretas, não sei.
2: Rosa Negra.
1: Rosa Negra é o nome do grupo.
2: E a música chama-se Os Olhos com que Eu Te Vejo.
1: Ai, Os Olhos com que Eu Te Vejo. Que ele diz ao menino das tranças pretas, acho.
2: Portanto, olha, isto quando às vezes se trata de sexo, tu estás lá, já não foste vista por olhos de
1: Os Olhos com que Eu Te Não Vejo. Vou escrever um poema. Assim
2: vamos
1: mesmo.
2: Até à Pátria Mãe do GNTK.
1: Ai, gosto muito dessa música. Não sei se o professor conhece.
2: Pois, vamos trazer um poema da Silvina e a seguir o Lilás do Djavan. São três temas que vão passar por aqui e depois, entretanto, o poema é comentado pelo professor.
1: Ouça bem a letra. Deixa-me só chamar a atenção ao professor. Ouça bem a letra do GNTK.
0: Está bem.
1: Que é uma letra que eu acho que está muito bem concebida.
2: Então, vamos embora. Vamos lá à música.
0: Vamos.

a cor da liberdade. Não hei de morrer sem saber qual a cor da liberdade. Eu não posso senão ser desta terra em que nasci. Embora ao mundo pertença e sempre a verdade vença, será ser livre aqui. Não hei de morrer sem saber. Trocaram tudo em maldade, é quase um crime viver. Mas embora escondam tudo e me queiram cego e mudo, não hei de morrer sem saber qual a cor da liberdade. Poema de Jorge de Sena.

0: trouxemos lilás, que também é uma cor, embora não seja a cor da liberdade, como o poema que a Silvina nos trouxe aqui. Professores, antes de mais, comentar, como a Angelina sugeriu, a letra do GMTK.
1: Sim, é uma letra, do ponto de vista bastante nacionalista, que vai buscar, enfim, uma série de atributos pelos quais, ou com os quais nós portugueses de facto nos poderemos identificar e nos identificamos. E de facto eu daria, por exemplo, de isto foi uma carreira, porque quando estas coisas vão passando vão sempre aparecendo ideias à cabeça, umas mais extemporâneas, outras não, mas eu quando estava a ouvir aquilo pus-me a pensar assim, epá, será que por exemplo os belgas seriam capazes de fazer, a propósito do país deles, uma letra em que fossem juntar aqui uma série tão vasta e tão diversificada de atributos que constam aqui dessa letra. Aqui temos os jogadores de futebol, Cristiano Ronaldo, temos depois toda uma série de coisas completamente diferentes, que não tem que ser, há uma série de atributos que vão integrar setores de atividade muitíssimo diversificado. E a minha pergunta é esta: os belgas, um belga, né, seria capaz de construir acerca do país dele, no caso, uma letra em que juntasse assim motivos tão diversificados e tão diferentes que caracterizassem, do seu ponto de vista, autocaracterizassem a sua nacionalidade? Eu acho que seria difícil para um belga recriar este tipo de coisas. Para um alemão, um inglês, isso já não. Muito menos para um francês. Para um italiano também já tenho as minhas dúvidas, porque a Itália como país unido é uma coisa recentíssima. Como país, como unidade política, a Itália terá, isto foi em 1860 e tal, portanto, como país, como unidade política, com Estado, nação, politicamente tudo junto, terá, ora, 160 e tal anos, por aí, quer dizer, está muito longe ainda sequer dos 200 anos, né? E nós aqui não, nós aqui temos toda esta parafernália de atributos, adjetivos que nós colamos a nós próprios,
0: que nos qualificam, não é?
1: Exato, nos qualificam, exatamente. Isso é de facto muito interessante.
2: Ele fala desde os da calçada portuguesa
1: ao
2: estilo manuelino, ao caldo verde, ao pratinho de bacalhau.
1: Exato.
2: Ao Saramago, à literatura,
1: ao Saramago, à literatura, à Amália, exatamente.
2: Eusébio, Cristiano Ronaldo.
1: Exato.
2: Portanto, ele faz ali referência que qualquer português se identifica.
1: Exato. Né? No caso dos belgas. E dos belgas ainda também tem uma coisa mais engraçada, que a Bélgica também é um país independente apenas desde 1830. Mas, mesmo assim, vá lá, o território que hoje a Bélgica, se calhar a única coisa que eles poderiam, assim, enfim, sem poder aprofundar muito isto, mas a única coisa que eles podiam ser capazes de gabar, seria da indústria têxtil que se desenvolveram nos séculos.
2: Olha, eu diria que a única coisa que os identificava era as bolachas belgas.
0: E não só o Parlamento
1: Europeu. Eu pensei que ia dizer as batatas fritas.
0: Eu pensava que ias falar no Parlamento Europeu.
2: Não, mas há umas bolachas que é as belgas.
1: As batatas fritas, eu pensei que ia dizer as batatas fritas, porque os franceses gozam muito com os belgas por causa das batatas fritas. Não se percebe bem porquê. Mas como nós gozamos com os italianos, gozamos, quer dizer, brincamos, né?
2: Espaguete
1: e tal, mas aí percebes, porque realmente as massas, a tradição culinária, as massas é uma grande, já que há as pizzas e tal. Mas na Bélgica nem sequer é esse o caso, quer dizer, não foram, as batatas fritas têm tanto a ver com a Bélgica como com outros países qualquer, né?
2: São as de frites.
1: É, mas os franceses gostam, têm muitas anedotas acerca dos belgas, como nós aqui temos 200 anos por causa da molenguice, da calma, da tranquilidade, não sei o quê. Os franceses lá em relação às anedotas dos belgas metem sempre batata frita.
2: Acho que há aí um país que tem um museu relacionado com batatas fritas. Não sei onde é, qual é o país, por acaso. Lembro-me de ter visto isso alguns, que eu achei muito engraçado, não é? Um museu virado só para a batata frita.
0: Sou perdido
2: eu
0: com batatas
2: sei,
0: fritas.
2: Eu sei
0: mas...
2: quem é que não se importava de andar lá o dia todo. Não era
0: assim? Eu sei que sou perdido com batatas fritas, mas também criar um museu propositadamente para isso também não faz.
1: Nem será demais, não é?
0: Eu também acho que sim. Bom, vamos à música. Vamos ficar agora sem fantasias. A Maria Bethânia e o Chico Buarque, que vêm daí sem fantasia. Depois a Angelina trará o próximo poema e o professor comentá-lo-á após ser escutado aqui o tema Dois Corações.
2: Ah, nós chegámos a comentar o poema da Cor da Liberdade.
0: Ah, pois é.
2: Pois não.
1: Depois.
0: Envolvemos-nos aqui com as batatas fritas, olha.
1: Não, com as batatas fritas e começamos.
0: Então vamos lá.
1: Bom, o poema Cor da Liberdade é um poema de Jorge Sena, muito conhecido, é de facto um dos poemas dele, se calhar mais conhecido, porque ele é um poema, pronto, política direta, intervenção política direta, ele está-se a referir à ditadura em Portugal, e é um poema premonitório. Que de facto depois aconteceu o 25 de Abril e creio, agora aqui não tenho a certeza, tinha que ver isto, mas creio que ele ainda estava vivo na América quando se deu o 25 de Abril, portanto, quando ele escreveu no tempo da ditadura, não hei de morrer sem saber qual a cor da liberdade, estava realmente a prever realmente as coisas que iam acontecer. Ele foi uma pessoa que teve, por razões políticas, de construir a sua vida de professor universitário na Califórnia, portanto nos Estados Unidos da América, onde foi um professor universitário brilhante e reconhecido no meio universitário local, mas nunca se desligou nem da realidade política e principalmente e sobretudo da cultura portuguesa. Foi sempre um homem que esteve atento ao que se ia produzindo a nível cultural, principalmente na área da literatura, da história. Escreveu vários ensaios sobre cultura portuguesa, escreveu também pelo menos um romance que se chama Sinais de Fogo, tem alguns contos também publicados, há uma coletânea de contos muito interessante que é Os Grandes Capitães. Todos estes livros batem fundo na história e na cultura portuguesa e foi sempre um indivíduo que manteve uma atitude política contrária à ditadura e por isso foi sempre ostracizado pelas autoridades do Estado Novo. Os seus livros, se não eram proibidos, eram vigiados e pelo menos não eram desviados da tentava desviar-se a atenção deles da intelectualidade portuguesa, eram mal vistos e não se fomentava a sua leitura, quando não era, repito, como este poema. Certamente este poema terá sido certamente proibido, não sei, me presento agora quando é que ele foi publicado e onde é que foi. E pronto, e foi um homem que, claro, depois com o 25
2: de Abril. E ele era amigo da Sofia de Melbrenner.
1: Sim, eram pessoas que mais ou menos da mesma geração.
2: Pois, exato.
1: Seriam certamente da mesma geração. A Sofia de Melbrenner, pronto, também era uma pessoa, como sabemos, ligada à oposição, embora não tenha sido obrigada, portanto, a exilar-se, mas pronto, não era uma pessoa também benquista pelo regime. Aliás, muito poucos intelectuais eram da área, diretamente da área do regime.
0: Talvez o que eu tenha safo um pouco foi ter estar ligada muito a contos infantis.
1: Sim,
2: mas ela também escreveu muito sobre a liberdade também, e sobre.
1: Também, sim, sobre, também tem poema, tem uma poesia, sim, que é. E escreveu os contos exemplares, e há um dos contos exemplares, um dos contos desse livro, que é uma alusão direta à expulsão do bispo, o bispo do Porto, como agora não lembro como é que ele se chamava, mas foi expulso de Portugal pelo Salazar, foi obrigado a exilar-se em Madrid, e o primeiro conto desses contos exemplares é uma alusão direta do António Ferreira Gomes, chamava-se assim o homem do António Ferreira Gomes. O bispo do Porto é a personagem principal desse primeiro conto. Portanto, ela era uma pessoa que tinha uma atividade política que, de certeza, era vigiada pela PIDE, né? Mas pronto, nunca foi pessoa de atitudes diretas. Esse Jorge Sena, não tenho a certeza, mas eu acho que ele foi na campanha de Humberto Delgado é que foi obrigado, digamos, convidado ou quase obrigado a fugir do país, porque a sua participação, creio eu, não tenho agora bem a certeza, posso estar a confundir com outras personalidades, porque houve várias personalidades do meio universitário português que foram obrigados a bater a prancha, sim, como se mas eu a dar à sola. Uhum. Na sequência dos acontecimentos da campanha de Humberto Delgado. Muitos, porque às vezes isto era tudo feito com uma certa. O Salazar era um habilidoso. E eles não eram propriamente muitos dos casos. Por exemplo, o Bispo do Porto acho que foi mesmo obrigado a fugir. Mas alguns não eram bem obrigados, mas pronto, tiravam-lhe as cátedras. Submetiam-nos a uma série de. Punham-nos nas prateleiras e eles eram ao fim e ao cabo. Não tinham outro remédio senão procurar meio de subsistência.
2: Pressionavam-nos de tal forma. Depois irem
1: exato, eles tomarem a iniciativa de cinema.
2: Se irem embora, pronto. Muito bem.
0: É como o outro. Não te matei, mas fui posto fora do país.
1: Exato. Foi, mas houve depois alguns que mesmo fora a PIDE tratou deles, também é conhecido o caso de Humberto Delgado, não é?
0: Exatamente. Mas isso,
1: Humberto Delgado.
0: Isso teve outro foi outro jogo de cintura.
1: É.
0: Muito bem, vamos então, creio que já tinha sido dito sobre o poema que a Silvina trouxe.
1: Sim.
0: Vamos lá então, Sem Fantasia, Maria Bethânia e Chico Bartolana.

se fosse, era. Se fosse dança, era um tango, um passo trocado, um abraço, quem sabe mais apertado, e desde logo laço, para ser depois só compasso. Se fosse um livro, era a crónica de um amor adiado, amor para sempre, irado, perdido, dentro de um espaço, vidado dentro da ótica, fechado dentro de um laço. Se fosse um dia, era ontem, amanhã já não podia, porque o hoje só se vive para quem sente e conjuga o verbo do dia a dia. E de noite só comunga o sonho do outro dia. Se fosse um gesto, era mão, lábio, dedo ou olhar. Era carícia, era mão ou quem sabe o verbo amar. Mas se fosse realmente aquilo que deveria ser, teria sempre uma música, teria sempre que ler, teria sempre um sentido, uma dor, uma paixão, um gesto pequeno, um olhar, uma voz, uma razão. Poema de Adelina Barradas de Oliveira, e no mar dos meus olhos.

0: Pois é, aqui chegámos nós a este momento, depois deste grande momento musical. Um cantor que tu até conheces, Angelina.
1: Pois conheço, mas conhecia da novela, não é? Das músicas da novela.
0: Era, exatamente.
1: É o José Augusto.
0: José Augusto, agora aguenta coração.
1: Aguenta coração. Essa música teve um impacto muito grande.
0: Muito
1: toda a gente cantava.
0: Toda a gente cantava isso.
1: Agora
0: os corações apaixonados. E portanto,
1: é verdade.
0: Os corações apaixonados.
2: Muito também da... Quem gostava muito também dessa expressão era, noutro contexto, era o Jorge Cristelo, quando estava aguentando.
1: Aguenta, sim, coração.
2: Sim. Ai, Deus. E aguenta, coração.
1: É verdade.
0: Há muito tabaco assim para descascar.
2: Isso é o outro.
0: Exatamente.
2: Esse é agora o da Antena 1.
0: Da Antena 1 é descascar. Muito tabaco assim para descascar.
1: Mas se o professor fosse, era o quê, afinal?
2: Se eu fosse...
1: Era o quê?
2: Boa pergunta.
0: Se eu fosse, ia.
2: Ah, ia sim. Se eu fosse bilionário, por exemplo, ia dar a volta ao mundo.
1: Claro.
2: Por exemplo.
1: Exato.
0: Demorava mais tempo.
2: Se eu fosse um tipo mais inteligente do que sou agora, faria um programa melhor ainda, não é? Certamente
1: que
2: faria, se fosse mais inteligente.
0: Mas isso é um segredo, faz parte do jardim.
1: Mas se o Abílio fosse rico, ia até ao Museu da Batata Frita.
2: Não?
1: Que eu já descobri onde é que era.
2: Ah, é
1: na Bélgica, em Bruges.
2: Na mesma proposta.
1: Exatamente.
2: Ah,
1: é exatamente na Bélgica, em Bruges.
0: Foi em Cheina Bruges.
1: Por isso é que se calhar os franceses brincam com eles. Que eles dizem que é um dia muito bem passado, que prova, que se prova vários tipos de batata frita com diversos molhos. E as crianças têm uma casa feita de batata frita.
2: Está bem,
1: portanto,
2: realmente.
1: Pode-se marcar online a visita.
2: A visita ao Museu da Batata Frita.
1: São só 12 euros.
2: Ah lá, não é? Para os preços europeus.
1: Não é caro.
0: Comprava-se quase 50 pacotes.
1: Mas
0: de
1: é assim, com 12 euros eu fazia aí. Travessas e travessas de
2: batatas fritas.
1: Às rodelas, aos cubos, aos palitos, todas
2: onduladas.
1: As fritas.
0: Comprava-se uma saca de batatas.
1: E toca de descascar e de fritar.
0: Exatamente.
1: Mas
0: bem.
1: Fiquei curiosa porque eu lembrava-me que tinha visto alguns que havia, que eu achei muito engraçado. Um museu de batata frita, achei super curioso como é que, porque lá depois relata a história de como surgiu a batata frita. Esse museu, portanto, esse museu não é só uma brincadeira, não é só provar batatas, mas vai mesmo ao início,
0: à essência.
1: Como se começaram a fritar batatas e como surgiu essa ideia de se fritar batatas, porque isto é tudo um princípio, não é? As coisas não surgem do nada.
0: Sim, porque até existe a lógica da batata, não é?
1: Sim, no meu tempo existia a lógica da batata e a psicologia da cebola.
0: E a lógica da batata quadrada. É verdade. Grandes momentos nas nossas vidas.
1: É verdade.
0: E como se costuma dizer, cada volta é um recomeço. E nós voltamos aqui a falar do poema, não é, professor?
1: É verdade.
0: Se fosse, ou se não...
1: Se fosse, ela se fosse dança era um tango. Se fosse
2: é
1: livro...
2: Provavelmente o tipo de dança que ela gosta mais.
1: Mas depois... Pois, porque o tango dança-se de uma forma muito sensual, não é?
2: Sim,
1: o homem e a mulher dançam de uma forma muito sensual, muito agarrados, muito... E talvez
2: uma
1: isso...
2: história. tem uma história muito ligada às classes mais favorecidas, portanto, à conquista de certas liberdades do corpo. A liberdade do corpo está muito relacionada com a liberdade política, como nós sabemos, não é? O Salazar não deixou vir cá os Beatles porque eles não cortaram o cabelo, né? Conhecida mais ou menos essa história, acho que eram os Beatles que estavam para vir cá.
0: Exatamente.
2: E ele disse: não, só cá vêm se cortarem o cabelo.
1: Exato.
2: Portanto, a liberdade do corpo tem muito a ver com a liberdade política, são coisas muito relacionadas. O tango também tem um pouco essa, começou lá na Argentina.
0: Aliás, também nunca ninguém desce ao tango sozinho, não é?
2: Exatamente.
1: Não, mas
2: exatamente.
1: O tango por si, pelo menos daquilo que eu já li sobre danças, o tango dizem que é a dança mais sensual de todas as danças.
2: Sim.
1: Porque o homem, tanto que dizem que nem todos os casais conseguem dançar bem o tango.
2: Uhum.
1: Porque
2: sim,
1: tem que haver uma harmonia e uma sensibilidade de mulher e homem para dançar o tango, tem que ter ali. Por isso é que ela diz um abraço mais apertado e logo laço para ser depois um compasso.
0: E se não for tango, o resto é tanga.
1: O resto é tanga.
2: Pois, exato. Se não souber dançar bem o tango, é uma tanga, não é?
1: É mesmo uma tanga. Depois ela fala do se fosse dia era ontem, pronto, uhum. E se faz aqui uns trocadilhos com o amanhã e com a noite e o dia.
2: A palavra se é uma conjunção condicional, não é?
1: Pois.
2: E é de todas as conjunções. As conjunções são palavras, exemplo, como o i, o ou, o mas, pois, e são o claro, são chamadas gramaticalmente, são chamadas conjunções. Mas estas conjunções são conjunções porque juntam duas frases, né? Eu vou amanhã, vou ao cinema e ao teatro. Eu hoje ou vou ao café ou vou à farmácia. Portanto, elas são estas palavrinhas pequenas que ligam duas ou mais ideias, que se chamam conjunções, junções de conjunções. Das conjunções todas, esta chama-se uma conjunção condicional porque exprime-se uma condição, né? Se eu for, portanto, na condição de eu ir, é o condicional porque vem de estabelece uma condição, mas em português, curiosamente, há um outro se, há uma outra forma em que a palavra se aparece, coisa que isso é uma característica do português, o espanhol também o tem, mas eu acho que o inglês que já não tem, por exemplo. Bom, que é um pronome reflexo, aí já não é uma conjunção condicional, que é, por exemplo, na palavra vestir-se, vestir, tracinho se, aparece aqui o se. E aqui já não é, aqui já é um pronome reflexo. Vestir-me, vestir-te, vestir-se. Curiosamente, os brasileiros separam do tracinho. Eles
0: sim,
2: não dizem vestir-se, dizem se vestir.
0: Se vestir.
2: Isto, se vestir. E isto é uma das coisas engraçadas que eu às vezes, quando falo com rapaziadas esperantistas, são normalmente pessoas que se interessam muito por estas questões das línguas, e ele diz, o português é falado em Portugal, é falado no Brasil, e eles dizem, mas o português do Brasil é pronunciado de forma diferente do português de Portugal. E, sim, é, mas também há diferenças gramaticais entre as duas línguas, aí é que eles não sabem. Ah, é? Ficam todos admirados. Se há diferenças gramaticais, a coisa é mais grave, porque isso mais século, menos século, transformar-se-ão certamente em duas línguas distintas. Isto é provavelmente o que irá acontecer aqui, digamos, a 100 e tal, ou 200 ou 300 anos, provavelmente.
0: Claro.
2: E eu dou-lhes estes exemplos das conjugações.
0: Uhum.
2: Isto é uma alteração gramatical, já não é só uma alteração de pronúncia, uma modificação do português de lá para em relação ao português de cá, não é já só uma questão de pronúncia, porque pronúncia, a língua pode ser pronunciada de diferentes maneiras, sem que se esteja a falar de línguas diferentes. Porque a estrutura, a gramática é a estrutura da língua.
0: Exato.
2: Isto é como uma casa, né? Uma casa, se começar a ter alterações na estrutura, é o diabo. E
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0: João Gilberto neste início de segunda hora com Da Cor do Pecado. Professor, não querendo cometer aqui nenhum pecado em cortar-lhe a palavra, já tinha concluído aquilo que estava a transitar da primeira hora e tinha a ver com, enfim, com a questão da linguística, da linguagem, das diferenças linguísticas entre o português do Brasil e o português de Portugal.
1: Sim, acho que ficou mais ou menos tudo. Isto são coisas de... todos, né, homens que se dedicam a estes assuntos, e depois quando eles sabem dessas coisas se põem a falar disto, eles que sabem falam aqui horas e horas, né, mas são questões de língua linguística, muito sociolinguística, chamada sociolinguística, são coisas naturais, né, as línguas não evoluem como os académicos querem, é como o povo que as fala, é, decide como é que elas vão evoluir, né? Vão se distanciando umas das outras. Aliás, se isso não fosse assim, ainda estávamos a falar latim, né? Portanto, deste território onde nós vivemos, Portugal, Espanha, França, numa altura da história em que o latim era a língua falada em toda esta área mediterrânica, inclusive até no território onde hoje está Marrocos e a Tunísia e a Argélia, que hoje em dia as pessoas que lá estão falam línguas completamente diferentes das latinas.
2: Mas não é? O idioma é francês, o oficial, pelo menos na Tunísia. Na Tunísia é francês.
1: Sim, mas está cada vez também menos. O francês também está em franco nesses países.
0: É um pouco por culpa de se ter tornado como língua oficial do mundo o inglês, não é?
1: Sim, da concorrência. O inglês está a ganhar essa concorrência. Esses países às vezes também, porque nós olhamos aqui para Marrocos, Marrocos também é um mosaico linguístico variado. E então eles acabaram por optar pelo uso do francês para terem uma língua que pudesse funcionar como oficial para o entendimento de todos os marroquinos, desde o lado do deserto de Marrocos, ainda é um país grande, desde o lado do deserto de Sahara, onde há tuaregues a falar dialetos ou línguas completamente diferentes da língua árabe, até aos berberes, que é uma língua, os habitantes aqui de umas zonas montanhosas que eles têm, já lá viviam quando os muçulmanos conquistaram aquilo, e portanto têm também uma são de famílias linguísticas também diferentes, porque isto de termos um país e uma língua apenas como nós, isto é uma exceção no mundo. A gente é que pensa que todos os países, mas há muito poucos assim, e os que são assim, por exemplo, a França, até ao século XIX, antes da generalização da escolaridade obrigatória, havia francês, pessoas que viviam no território francês que não entendiam, pura e simplesmente, o francês. Falavam dialetos, como o basco, por exemplo. Depois, o progresso da escolaridade, a obrigatoriedade da escolaridade e tal, é que foi fazendo com que as pessoas fossem escolarizadas unicamente no francês. Aliás, eram castigados os miúdos nos anos 20, 30, 15, 10 do século passado. Isto também acontecia em Itália, com os dialetos, diferentes dialetos italianos. Eles eram castigados com palmatoadas, os miúdos, por falarem, como eles chamavam, o patuá. Patuá quer dizer o calão, a língua que era desvalorizada, que ao fim e ao cabo era a língua materna, a língua que se falava em casa. E portanto, isto foi fazendo com que essas línguas nacionais, há países onde as línguas coloniais estão em franca desagregação, uns mais acelerados do que outros, o caso de Marrocos, o caso da Argélia e o caso da Tunísia. É um dos exemplos em que o francês está a perder terreno por causa da concorrência com o inglês.

0: inglês e também por razões políticas.
1: Claro. Muito bem. Quanto à questão linguística está tudo explicado.
0: Está tudo.
1: E quanto ao poema da Angelina está concluído?
0: Pronto, a Angelina também já aqui o desembrulhou, portanto. Pronto. Já falámos aqui na questão do tango. Só para terminar aqui o se, que é a componente básica, digamos assim, estilística e ideológica deste poema, tudo isto gira à volta deste se condicional, é uma palavra, uma pequenina palavra, que é das mais, das palavras, se pode pôr isto nestes termos, das mais humanas que há, né? Porque exprime um tipo de raciocínio que só o homem, pelo menos segundo o nível atual dos conhecimentos científicos, só o homem é que é capaz de pôr de pé, né? Com gatos, por exemplo, ele, embora não saber utilizar linguagem articulada, com palavras e tal, mas o raciocinar ou isto ou aquilo, ele é capaz de fazer. Ele está com muita fome. Gato ou cão, se puserem dois pratos, duas comidas diferentes, ele olha para aquilo, olha para um, olha para o outro e escolhe ou um ou outro, mas este raciocínio.
1: Mas se, por exemplo, se lhe colocarem um prato a um gato, ou a um prato com comida de gato e a outro com comida de cão, e aliás até podem juntá-los, aqueles que se dão bem, logicamente, há cães e gatos que se dão bem, acredito que eles, no seu lógico raciocínio, vão escolher cada um aquilo que habitualmente comem.
0: Sim, exato, mas eles olham para aquilo e entre uma ou outra eles escolhem. Ou se eles são incapazes de se projetarem como nós, né? Se projetarem, de se criarem um alter ego, uma outra hipótese de ser. Portanto, quando eu digo se eu for, se isto ou se eu fosse aquilo, estou-me a projetar para fora de mim, criando uma espécie de outro, ou hipótese de outro, claro que não é um outro físico, mas cria uma hipótese de ser, uma hipótese de outro, de um diverso. E isto é um raciocínio que só, ao que parece, até ordem ao contrário, só o homem é capaz de fazer, não é?
1: Muito bem, a Angelina ia dizer qualquer coisa, mas como não tinha microfone...
2: Não, ia dizer que o animal não consegue pensar, se eu comer este, depois posso comer aquele, pronto.
0: Exato.
1: Não, ele come
0: se aquele, ele já não faz.
1: Ele come aquilo que o mais gosto lhe der. Exato. Se depois sobrar do outro, mas, então é claro.
2: Mas não pensa que, olha, vou comer este porque depois vou poder comer aquele. Não, ele vai logo diretamente a um para saciar a fome e não se preocupa com o outro prato. Digo eu, penso eu.
0: Sim, não se projeta no futuro, não. Pois se projeta é. no outro eu diferente daquilo que ele era.
1: Muito bem, vem aí os olhos tristes de um senhor que tem por nome Barcos de Alencar. E depois trago-vos um poema de Alfredo Guisado.

Elogio da desconhecida. Ela, seus braços vencidos, nalzem procura do mar, caminhos brancos, compridos, que conduzem ao luar. Se ao meu pescoço desenrola, eu julgo com alegria que trago ao pescoço um dia como se fosse uma gola. O luar, lâmpada acesa, para alumiar a princesa que em meus olhos causa alarde. E o dia, longe esquecido, é um lençol estendido numa janela da tarde. Alfredo Guisado, em Antologia Poética.

0: Pois é, e aqui estamos nós para comentar mais uma vez um poema. Para já passou por cá este bonito tema, qual éramos para ter fechado a primeira hora, mas ficou agora para a segunda, que também não caiu nada mal. Cada volta é um recomeço. Era assim o nome do que acabámos de ouvir, de Eduardo Costa. E o poema, professores, o poema O Elogio da Desconhecida. Ela, seus braços vencidos, nausea em procura do mar. Que tal?
1: Um alfarede guisado, não é?
0: Exatamente.
1: Mas a desconhecida, isto é sempre uma coisa que os desconhecidos, sejam eles os ou as, são sempre coisas que têm um caráter duplo. Ou podem. Nunca se fica indiferente perante um desconhecido ou uma desconhecida. Ou sentimos uma atração, pode ser mais forte ou menos forte, depende da natureza de cada um e da coragem e das necessidades também de cada um, ou se sente uma forte atração por conhecer esse ou essa desconhecido ou desconhecida, ou há um sentimento de repelir, de afastamento, de medo, de desencorajamento. Indiferente é que normalmente não se fica, a não ser que, bom, estamos a falar em situações de contacto que se proporcionam contacto direto. Quando um gajo vai num autocarro cheio de gente, as pessoas são desconhecidas, aí a gente vai cá na nossa vidinha, nem pensamos se são conhecidos ou se são desconhecidos, são ali.
0: E que nos não chateiem a molécula, não é?
1: Exato. Nesse caso aí, nessa situação societal, isso não é, nem se fala em conhecidos ou desconhecidos, são pessoas que estão ali, mas que têm caráter completamente neutro. Mas numa situação de digamos, em que há intercâmbio ou interação, a primeira ou se sente uma coisa ou outra. Normalmente não se sente essa indiferença, né? esse não interessar-se. E depois ele fez aqui um elogio, né, da desconhecida, com recursos poéticos interessantes, como termina aí com a história do lençol, né, eu agora já não me lembro bem como é que ele constrói uma imagem bastante interessante no poema, em que ele fala uma roupa ou no lençol, depois agora não me lembro. Que, pronto,
0: onde ele diz isso. E o dia longe esquecido é um lençol estendido numa janela de tarde.
1: Exatamente, é muito interessante essa, isso é ao mesmo tempo uma metáfora e uma outra figura de estilo. A Silvina corrigir-me se estivesse aqui, mas eu acho que é uma nímia, que é ao mesmo tempo uma metáfora, porque é uma comparação com recurso ao lençol e à janela, e aqui são tomadas do ponto de vista metafórico, e depois uma metonímia, que é uma figura de estilo em que se toma, em vez de se falar no objeto em si, na coisa em si ou na pessoa em si, alude-se a um objeto, no caso aqui ao lençol, a roupa, o lençol, que faz lembrar essa pessoa. Portanto, há aqui uma riqueza de figuras de estilo muito interessante no poema, que ele vai buscar aqui para, enfim, evocar o sentimento que no poeta produz essa pessoa, essa desconhecida, acerca da qual ele faz o elogio. Se a conhecesse, só para terminar, se calhar se a conhecesse realmente, deixaria de elogiar, mas isso é outra história.
0: Porque ele aqui diz: o luar lâmpada acesa para alumiar a princesa que em meus olhos causa alarde, e o dia longe esquecido, portanto o dia já lá vai para trás, é um lençol estendido numa janela da tarde.
2: Pois é, porque no fundo esta, esta princesa era uma desconhecida, mas que o encantava, digamos assim.
1: Pois, pois.
2: E, então
1: e resta saber se ela viesse a conhecer realmente, se continuava
2: a encantar. Pois, exatamente.
1: É o que se passa muitas vezes com, hoje em dia, os chamados conhecimentos virtuais.
2: Exato.
0: Sim.
1: Nos conhecimentos virtuais pode-se produzir este efeito. E às vezes, quando as pessoas se encontram, às vezes não, mas às vezes sim, quando se encontram na vida real, acabam por se desencantar. E por vezes isso não acontece, repito, mas às vezes há, porque se cria uma imagem da pessoa, que é que a pessoa deixa criar ao outro quando se esconde ou se mostra por trás de um ecrã, não é?
2: Exato. Mas mesmo não sendo por trás de um ecrã, a paixão tem muito disso, porque primeiro a pessoa apaixona-se e depois é que conhece. Exato. E depois, ao conhecer a pessoa, ao conviver com ela, a paixão vai-se num instantinho, muitas vezes.
1: Vê-se mesmo que já temos uma certa idade para conseguirmos estar a falar destas coisas.
2: Exatamente, mas é mesmo. Mas é verdade. Primeiro vem a paixão e depois é que vem o conhecimento.
1: Sim, sim. Perfeitamente.
2: Por norma, ninguém se apaixona por uma pessoa quando a conhece há três séculos e meio.
1: Exato,
2: a paixão
1: exato,
2: é sempre
1: exato.
2: Pelo desconhecido, pelo, ou sim. pela aparência, ou porque sim. pela simpatia.
1: Sim, pelo gesto, pela presença,
2: pela atitude, e a pessoa apaixona-se. E depois, quando começam a conhecer-se, muitas vezes depois essa sim. paixão. Ou se firma e se torna realmente um amor. Um exato. Amor.
1: Ou então.
0: Ou
1: boa
0: então,
1: noite.
0: Ou então não.
2: Ou então.
1: Ou então não.
2: Cada um pega na sua trouxa e vai embora.
0: É, exatamente. É mas como o alentejano que dizia que tinha um cão muito obediente. Dizia-lhe: Bobby, vais ou ficas? E ele ou ficava.
2: Exato. Já
0: vamos, quem não está cá com meias medidas é o Salvador Sobral, que nos vai trazer aí A Flor do Recomeço. Vamos lá, Alfis, e depois um poema da Silmar.

0: afronta-te a minha aldeia. Ó fonte da minha aldeia, constantemente a correr, ainda tenho a alma cheia de suave melopeia ao cair do anoitecer. E recordo com saudade noites lindas de luar, a quando na soledade, no fulgor da mocidade, tu me fazias sonhar. Mas de dia, pela tardinha, fim do duro labutar, lá ia a moça sozinha encher a cantarinha para o amado encontrar. Agora tudo mudou, calaram o teu marulhar, tua magia quebrou, mas dentro de mim ficou teu queixume a ecoar. Poema de Silmar.
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0: E assim foi o grande Caetano Veloso neste meu bem, meu mal. Depois da Fonte da Aldeia, que nos trouxe aqui a Silmar, um poema da sua autoria, e que o professor vai comentar, rima e é bem verdade.
1: É um poema que se encerra dentro daquela corrente da poesia bucólica, que hoje em dia não é muito praticada, é uma poesia clássica da rima, das sete sílabas, das redondilhas. Versos com sete sílabas, acho que se chamam redondilhas. Há redondilhas maiores, que é o dos sete, e o das cinco são as redondilhas menores. É a poesia bucólica, que traz muito para o universo poético, as fontes, a aldeia, claro, não é? Está logo no título, as fontes, o marulhar do vento nas folhas das árvores, portanto, o correr das águas lentas ou mais movediças ou menos movediças dos ribeiros, esses elementos da natureza, também o chilrear dos pássaros, que, enfim, não tem idade, não é? Porque já é um tipo de poesia que era praticada pelos gregos e pelos romanos e que ao longo da história da história da cultura ocidental, pelo menos da cultura ocidental, tem sido umas vezes mais na moda, outras vezes menos. Hoje em dia parece estar menos na moda, mas isso não quer dizer que mais cedo ou mais tarde não haja um movimento poético, cultural, uma escola literária que vá buscar novamente. Porque a literatura anda sempre mais ou menos à volta das mesmas coisas, parece que não, mas é assim, quer dizer, há 4 ou 5 arquétipos, vá lá, 6 ou 7, que são sempre as bases de qualquer poema, né? O sentimento, que aí podemos desdobrar em amor, ódio, alegria, tristeza, etc. O sentimento, a natureza, que depois pode ser desembrulhada numa série de fatores, depois a questão social, portanto, o sujeito, o poeta que interpreta a sociedade e a política da sua época, enfim, há aí 4 ou 5 coisas acerca das quais as criações artísticas vão sempre, e principalmente as literárias, poéticas, vão sempre tratando. E esta é uma dessa escola que trata na poesia o bucolismo,

Existem palavras. Existem palavras que não cabem no silêncio. Rebentam nas ruas, nos corpos encostados à pressa, nos olhos que já não pedem licença. São palavras de fome, de cansaço antigo, de quem aprende a sobreviver com a dignidade em salto. Há vozes empurradas para dentro, arquivadas em números, em relatórios que ninguém lê até ao fim. Mas o silêncio não é neutro. Tem donos, tem muros, tem horas marcadas para calar. E há quem o vista como se fosse paz. Existem palavras que não cabem no silêncio e quando finalmente saem, não pedem desculpa. Abrem fissuras, partem o dia ao meio e lembram que estar vivo é o ato pleno, consciente e lúcido do fim. Poema de Célia Moura.

0: Então, existem palavras ou não?
1: Existem, assim, palavras dessas, sim.
2: Andas a brincar.
1: Palavras dessas que foram silenciadas, reprimidas, mais cedo ou mais tarde, o resultado é manhoso.
0: Pois é.
1: Eu acho que sim. Aqui está um poema da tal escola mais social, mais mesmo até de certa forma política, embora este poema parece-me relacionar-se mais com o universo de uma relação humana, de duas pessoas, provavelmente, mas também
0: mas
1: se pode transpor.
0: Pode ser, pois, pode ser como pode não ser. Podemos estar a falar em palavras como solidariedade, como liberdade,
1: sim, sim.
0: Como...
1: Política.
0: Exatamente.
1: Mais para a esfera política, exatamente. Isso.
0: Porque ela tem aqui uma expressão que eu acho que ela tem a ver muito com aquilo que nós estamos a dizer agora. E há quem o vista como se fosse paz.
1: O silêncio.
0: Exatamente. Portanto, e nós vimos isso muito nestes tempos, desta questão das guerras, não é? Que há tratados de entendimento que não têm entendimento nenhum, não é? Mas aquilo está tudo revestido como que haja uma boa vontade de ambas as partes para haver um entendimento. Mas aquilo não há entendimento possível. Portanto, vestem aquilo tudo como se fosse paz. Uma paz que não tem paz.
2: Claro. Muito bem. Estivemos com o Ricardo Ribeiro, o tema Maçom.
1: Grande voz.
2: É verdade.
0: Nós estivemos
1: agora...
0: Tem
1: um bocado a ver com o poema, não é?
0: Andas a brincar.
1: Mas ias a dizer, Angelina?
0: Eu estava a dizer que nós ouvimos agora dois cantores que têm vozes potentíssimas e que fazem do cantar delas, não é? Cantam poemas sempre muito interessantes, que é a Sara Correia, né? E agora o Ricardo Ribeiro. Duas gerações, mas ela está na casa dos 30.
2: E eu trago-vos aqui uma outra, uma terceira, uma primeira geração, que vai sobrepor-se às duas, que é, por exemplo, de 1975, a presença do Fernando Girão com o Jorge Palma.
0: É verdade.
2: Trazem-nos um bocado de capital. Vamos ouvir-se e depois voltamos já para as despedidas, está bem?
0: Essa é uma letra interessante.

0: momento sublime aqui, com estas...
1: É verdade, não conhecia, fotos. Não conhecia esse...
0: Fez parte
1: as coisas que vocês vão desencantar do baú aí da Rádio Portugal Star.
0: Nós temos sempre coisas boas.
2: Esta canção fez parte do festival de 1975.
1: Exatamente. Não sabia.
2: Se fosse antes do 25 de Abril, eles não podiam dizer que é que vai deixar de ter medo do comunismo e deixar do alfabetismo. E falar.
1: Mas continua atual, e continua. Do modo geral, 70 ou 80% da mensagem.
2: Assassinado no Chile e torturado no Brasil.
1: Essas referências históricas já passaram, mas o cerne da questão continua atual.
2: Mas eles depois dizem que a culpa, que o povo diz que a culpa é do capital, mas depois arrematam do pecado capital, que é para não ser muito pesado, não é?
0: Exatamente.
2: Que é para amenizar a coisa.
0: Muito bem.
1: Exatamente.
0: E nós?
1: E o Jorge Palma, só para terminar, e o Jorge Palma ainda não era Jorge Palma, era Jorge Palminha.
0: Era bem Palminha, tinha uma voz bem jovenzinha. Bom, vamos às despedidas.
1: Então, se calhar hoje começo eu, pronto.
2: Sim, começar.
1: Foi muito interessante estar aqui convosco. Espero que os ouvintes tenham também gostado das nossas conversas. Isto já sabe, é de improviso, mas assim é que é bonito. Umas vezes a gente acerta mais, outras vezes acerta menos, mas foi de facto muito interessante desenvolvermos aqui conversas com alguma inteligência e pelo menos com muita sensibilidade, e contestar convosco novamente dois ou oito dias, e vou ver se consigo estar também nas estradas de Portugal no próximo sábado. Entretanto, aproveitem aí as
0: boladas que estão aí. No próximo sábado não vai ser possível, não vai haver apenas umas estradas musicais.
1: Pronto, no próximo domingo cá estaremos. E entretanto, eu até desafiava-vos aqui o futebol, já que está agora na berra aí as boladas. Era interessante, não sei se vocês têm a possibilidade de o fazer e tempo, mas era interessante também trazer aí poemas sobre o futebol, ou pelo menos crónicas. Há escritores que escreveram de uma forma muito inteligente e muito interessante sobre o futebol. Há, por exemplo, um escritor uruguaio chamado Eduardo Galeano, que tem, não sei se são poemas, são uns textos sobre o futebol. Era interessante trazermos também para aqui, para o Jardim de Segredo, no próximo sábado, um exemplo ou dois, pelo menos, do futebol na poesia, o futebol na literatura que tem.
0: Vamos pesquisar.
2: Vamos aceitar a sugestão. Vamos tentar.
0: Angelina.
2: Eu despeço-me também dos ouvintes. Espero que tenham gostado destas duas horas. Como o professor disse, nós emitimos, pura e simplesmente, as nossas opiniões e aquilo que conhecemos. Pode estar certo ou errado, mas aquilo que conhecemos está certo, não é? De resto, espero que passem uma boa semana, que nos enviem sugestões tanto de poetas como de músicas, ou até mesmo alguns poemas que achem interessantes a gente ler aqui. Nós aceitamos essa sugestão. Um abraço para todos e uma boa semana.
0: Eu volto amanhã, depois das 10 da noite. Agora, vamos embora com Adriana Calcanhoto.

0: 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São 7 horas. 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

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São 8 horas. 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

Olá, bem-vindos. Nesta quinta-feira trouxemos até ao super clássico a voz inconfundível de Mica Mendes, que assim cantava em 2010, Crioula, e vem aí Irina para os Reis do Semba com Vem Dançar. Está aqui a melhor música sempre e de sempre. 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

0: Domestic Soul de Daniel Nascimento no apoio à seleção portuguesa de futebol neste Campeonato do Mundo de 2026, onde a seleção, por exemplo, de Cabo Verde tem tido também uma prestação brilhante. Apoiamos reiteradamente quer Cabo Verde, quer Portugal, quer obviamente a seleção do Brasil. E há mais uma estreia, neste caso, para o moçambicano Yurce Nyoane neste Papa Yau, um artista emergente que recorrentemente nos envia as suas últimas novidades para lançamento aqui nas nossas plataformas. Obrigado, Yurce, e claro, continuação de um super trabalho.
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Os instantes finais que encerram com o Power Play desta semana. Mabé, de Jordânia. Obrigado a todos e até amanhã. 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

0: 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São 9 horas. 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

Estamos a dar início a mais 60 minutos de música com curiosidades na tua rádio. Eu sou o Gabriel Antunes e ao longo da próxima hora trago-te 60 minutos de música em boa onda com curiosidades pelo meio. Curiosidades daquelas que não contribuem propriamente para fazer avançar o teu dia, mas olha, lá que é bom saber é. Caso pretendas me contactar, podes fazê-lo por mail, é uma das formas, mails para ondadogabriel@gmail.com, ondadogabriel@gmail.com. Disponibilizo também o número de telefone, já te vou dizer mais daqui a pouco qual é. Vamos lá, uma hora de música com curiosidades na tua rádio.

São 60 minutos de música com curiosidades na tua rádio. Curiosidades como esta, por exemplo, sabias que o facto de escovar os dentes com frequência reduz a possibilidade de ter doenças cardíacas? 60 minutos de música em boa onda com curiosidades pelo meio. Vamos lá!

São 60 minutos de música com algumas curiosidades, curiosidades daquelas que não contribuem propriamente para fazer avançar o teu mundo, mas lá que é bom saber é. Sabias que é-nos impossível de respirar pelo nariz e falar ao mesmo tempo? Nem sequer vou tentar. 60 minutos de música em boa onda com curiosidades pelo meio na tua rádio, para ti que vai...

0: 60 minutos de música em boa onda com curiosidades pelo meio. Estou à espera dos teus mails, mails esses que podem ser enviados para ondadogabriel@gmail.com, ondadogabriel@gmail.com, como queiras. Também há o número de telefone para mandar mensagens pelo Zap Zap. Zap Zap, conhece o Zap Zap?
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Para mim, uma das vozes mais bonitas do mundo da música, ela chama-se Ellie Goulding. Não percas daqui a pouco o nosso já famoso espaço Não Há Uma Sem Duas. Para ti que não sabes, são duas das antigas, duas daquelas que já não escutas há boés, que passam seguidinhas na tua rádio. Uma hora de música com curiosidades na tua rádio. Curiosidades como esta, por exemplo, sabes que mais de 50% das pessoas fantasmam mais sobre o dinheiro que sobre o sexo, não é? Dizem eles neste estudo. O dinheiro provoca mais fantasmas do que propriamente o sexo.

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3: 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Duas daquelas que tu já não escutas há montes de tempo.

Não há uma, sem duas. São duas daquelas que tenho a certeza que há boés que já não escutas isto. Abrimos com Rod Stewart. Foi uma das baladas, quanto a mim, mais bonitas da carreira do escocês.

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1: São 60 minutos de música em boa onda com curiosidades pelo meio. Curiosidades como esta, por exemplo. Sabias que uma das bonecas mais populares em todo o mundo, estamos a falar da Barbie, é proibida na Arábia Saudita. E dizem eles que a boneca Barbie apresenta comportamentos femininos não conformes com a religião muçulmana.

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Praticamente a concluirmos mais uma hora de música com curiosidades na tua rádio. Antes de ir embora, deste mais uma curiosidade daquelas curiosidades só de pensar cansa. Se um dia pensares em visitar a Torre Eiffel em Paris, pensa bem que, além daquilo ter elevadores, mas tu meteres na cabecinha ir até lá acima pelas escadas, tens 1.682 escadas, ou degraus, melhor dizendo, 1.682 degraus para ir até ao topo da Torre Eiffel. Só de pensar cansa. Final de mais uma hora de música e curiosidades no teu rádio. Curiosidades daquelas que não contribuem propriamente para fazer avançar o teu dia. Mas olha lá que é bom saber. É o que nós pensamos aqui por estas bandas.

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São 10 horas. 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

0: Muito boa noite, sejam bem-vindos à emissão de hoje da Última Janela. Eu sou a Bílio Oliveira e vou ficar convosco até à meia-noite.
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0: Já cá está. E este é o F.A. David com Words, grandes músicas. Abrir esta tua emissão a mais uma daquelas. Aliás, a emissão de hoje é basicamente toda referente aos anos 80 para o dia de hoje, quinta-feira, 2 de julho de 2026. É o dia da Polícia de Segurança Pública, o dia mundial do OVNI, é o dia de São Bernardino Rielino, o dia 133, faltam 132 dias para terminar 2026, a semana é 27 e em 2026 percorremos 50,1%, o ano de hoje está na fase minguante. E daqui a pouco já trago o estado do tempo, segundo o IPMA, Instituto Português do Mar e da Atmosfera, bem como os dias da história, a partir das 22h30, mas aqui que lá está. O tempo só virá depois das 10h30 da noite. Vamos então ficar com este bonito tema de F.A. David

2 de julho dá-se o desaparecimento de Amélia. Pois claro, mas afinal, quem foi Amélia? Tudo para saber-se depois das 22 horas e 30 minutos nos Dias da História com o Daniel Vieira. Pois claro, agora já de seguida passamos mais um tema a pertencer depois do Skull Gang com este Fresh. E o também os Human League com Don't You Want Me. Mas para já, Fresh com este AU.

0: isto é mesmo falta de fresh.
1: Pois é.
0: É fresh. Aqui na Portugal Stars. E se quiseres, podes mandar um zap para mim para dar a tua opinião sobre o jogo de Portugal que vai realizar-se com a Croácia depois da meia-noite.

0: 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Os dias da história, uma compilação de Paulo Jorge de Sousa Pinto, com edição de Daniel Vieira. 2 de julho, 1937. Desaparecimento de Amelia Earhart, no Pacífico. Poucos minutos antes das 9 da manhã deste dia, o navio da Guarda Costeira norte-americana, Itasca, captou a última transmissão de rádio do avião onde seguia Amelia Earhart e o seu copiloto. A aeronave tinha partido de Lae, na Nova Guiné, e deveria aterrar na pequena ilha de Howland, uma estreita faixa de terra apenas com 2 km de comprimento e situada a mais de 4 mil km de distância. Era a etapa mais longa de uma viagem de circunnavegação do globo, iniciada em Miami, e que havia passado pelo continente sul-americano, África, Índia e Sudeste Asiático. Faltava percorrer cerca de um quarto do total, que correspondia à travessia do Oceano Pacífico, uma etapa arriscada pelo perigo de o avião ficar sem combustível e pela dificuldade em encontrar a ilha de destino. O avião desapareceu e o mistério do destino de Amelia Earhart subsiste até aos nossos dias. Amelia Mary Earhart nasceu em Atkinson, no Kansas, em 1897, no seio de uma importante família local. A liberdade que gozou durante a infância permitiu-lhe desenvolver um notável sentido de curiosidade e aventura, algo muito pouco conforme aos padrões da educação feminina da época. Amelia tornou-se rapidamente uma apaixonada pela aviação. Foi a primeira mulher a fazer a travessia do Atlântico, em 1928, a primeira de uma lista de façanhas de aeronáutica que a tornaram uma figura célebre em todo o mundo. Foi igualmente uma destacada militante do movimento feminista. Em 1936, Amélia começou a preparar a realização da viagem de circunnavegação do globo, que veio a ter lugar no ano seguinte. O desaparecimento de Amelia Earhart desencadeou todo o tipo de especulações e suspeitas. Existem dúvidas sobre as mensagens trocadas com o Itasca, que se encontrava junto à ilha Howland. A explicação mais simples para o desaparecimento sugere que um misto de desorientação, dificuldades na captação das mensagens e uma possível avaria técnica poderão ter levado a aeronave a despenhar-se e a afundar-se no oceano após se ter esgotado o combustível. 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
2: As bom dia trazem Tartfugas aqui. E os dias da história, pois é, sempre histórias muito interessantes trazidas por Daniel Vieira. Grandes músicas, agora até à meia-noite.

E quanto à previsão do Estado de Tempo para amanhã, sexta-feira, dia 3 de julho de 2026, o IPMA dá-nos então a conhecer que vamos continuar com o tempo quente, com o céu pouco nublado limpo, o vento fraco a moderado até 25 km do quadrante leste, a rodar temporariamente para norte-noroeste na faixa costeira ocidental durante a tarde, a superar-se moderado a forte 30 a 45 km nas terras altas, em especial até ao meio da manhã, com rajadas até 70 km e a partir do fim da tarde, pequena subida da temperatura nas regiões do norte e centro, acentuada da mínima no litoral centro. Estado do mar, vamos ter na costa ocidental ondas com 1 a 1,5 m de noroeste. A temperatura da água do mar entre os 18 e os 20 graus. Na costa sul, as ondas serão de sudeste com 1 a 1,5 m. E a temperatura da água do mar andará a contar os 21 a 22 graus centígrados. A Madalena Rodrigues foi a nossa meteorologista de serviço. Por isso, daqui a pouco, na segunda hora, vou falar-te do dia de São Bernardino Galino. Vamos saber quem foi este santo. E depois dos Blondie vem por aí Listen in Love, a pertencer aos Label 42. Ainda completamos a sequência com King Carnes, Crazy in the Night. Grandes músicas, só mesmo só aqui na tua Portugal sabe. Queres ouvir? Esta é uma delas.

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1: O número é verdade, podes enviar o teu zap e diz-nos qual é neste momento o teu sentimento relativamente ao jogo que aí vem da seleção portuguesa. O que é que te vem na alma? Diz-nos aqui na tua última janela.
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1: Já estão prontos, são os Kiss. Certamente se lembram deste magnífico

0: Só grandes músicas. Não esperava que esta música terminasse assim de uma forma tão abrupta. Dizer-vos que este magnífico trabalho dos anos 80 a pertencer-se aqui aos Kiss com I Was Made for Loving You e Kisses for You. Muito bem. Já que terminaste assim dessa forma abrupta e desta forma assim despediste. Que isso foi eu. Muito bem, então vamos dizer-vos que se não ficares para ouvir a segunda hora, espero que sim, espero que fiques, até porque precisas de fazer algum tempo, não é? Para que depois possas assistir ao jogo da seleção portuguesa. Quero que saibas que amanhã podes ouvir, a partir da meia-noite, o Legendado em Português com o Rui Cardoso. Às 17 horas tens Country na tua rádio, um espaço musical que é oferecido por Rodrigo Santos, uma voz que se ouve muitas vezes, mas que está lá sempre e o seu trabalho está sempre, sempre, sempre presente. Às 19 horas o Fim de Tarde com António Pedro e às 20 horas o Super Kizomba com o DJ João Pessoa. Às 21 horas a Onda do Gabriel com Gabriel Antunes. Antes disso, o João Pessoa daqui a pouco vai entrar de férias, por isso vamos fazer aqui uma reposiçãozinha bastante agradável. Às 22 horas eu estou de regresso com a última janela, por isso há motivo de sobra para ficares também aí nesta segunda hora. É verdade, na segunda hora, já que na primeira trouxemos-te já os dias da história, já te trouxemos o estado do tempo, segundo o IPMA, e também, claro, passaram por cá grandes músicas, pertencer ao F.R. David, também passou por cá o School in the Gang e também Fresh, a música dos Human League, também foram uma presença bastante agradável. Isto para vos dizer que Jimmy Cliff nos trouxe o Reggae Night e os dias da história que já ouvimos. Art of Glass com as Blondie e também o trabalho que aqui passou dos Label 42, Listens in Love. Ainda dizer-vos que Crazy in the Night de King Carnes também foi uma constante por cá. E também este dos Kiss, que não gostei da forma como se foram embora. Na segunda hora, vamos abri-la exatamente com Maniac de Michael Sembello, ainda a passar por cá. Funkettown de Leipzig e também a presença de Limahl, o tema Never Ending Story. Completamos a sequência com Buddy Rock de Maria Vidal. Por isso, já sabes o que te espera na segunda hora de hoje. Fica por aí, nós voltamos já daqui a pouco, após o sinal horário que está prestes a chegar. Dentro de aproximadamente 20 segundos. Ora, os 20 segundos que eu tenho para te dizer que podes enviar o teu zap e nos contar tudo, qual é o teu pensamento relativamente ao jogo que se vai disputar daqui a pouco entre Portugal e a Croácia. Já sabes, o e-mail, ou melhor, o WhatsApp é o meu número de telefone.
1: 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O número enviado no zap para David Oliveira. 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

E é o tempo de falar então de São Bernardino Riolino, que se celebra exatamente a 2 de julho. Não sei porque é que eu estou com o 22. A Igreja Católica recorda o falecimento deste sacerdote jesuíta italiano, conhecido pela dedicação à evangelização, ao ensino e ao serviço dos mais necessitados. Destacou-se pela humildade, pela bondade para com os outros e pela forma como colocou a sua vida ao serviço da fé e da comunidade. Nasceu a 1 de dezembro de 1530 em Carqui,

Modena, em Itália. Proveniente de uma família com boas condições económicas, recebeu uma educação cuidada e estudou Direito na Universidade de Bolonha. Durante a juventude, seguiu inicialmente uma carreira ligada à administração pública. No entanto, com o passar dos anos, sentiu um forte chamamento religioso e decidiu mudar o rumo da sua vida. Em 1564, ingressou na Companhia de Jesus, ordem religiosa fundada por Santo Inácio de Loyola. Depois da formação religiosa, foi ordenado sacerdote e começou a dedicar-se à pregação, ao acompanhamento espiritual e à educação. Como jesuíta, destacou-se pela capacidade de ouvir e pela proximidade com os fiéis. O seu trabalho não se limitava aos sermões. Visitava doentes, ajudava os pobres e procurava orientar todos aqueles que procuravam apoio. Grande parte da vida esteve ligada à cidade de Lex, no sul da Itália, onde viveu durante muitos anos. Ali fundou e desenvolveu atividades educativas e tornou-se uma figura muito querida pela população. Era conhecido pela simplicidade, pela paciência e pelo carinho com que tratava cada um, independentemente da condição social. Morreu a 2 de junho de 1616, em Lex, aos 87 anos. Foi beatificado em 1895 pelo Papa Leão XIII e canonizado em 1947 pelo Papa Pio XII, juntamente com outros santos jesuítas. Muito bem, e agora vamos escutar este tema de início, Limahl, Never Ending Story. Só as grandes músicas tocam aqui na tua rádio. Já sabes, tudo postos para o jogo que aí vem entre Portugal e a Croácia no Campeonato do Mundo. A Espanha que bateu a Áustria por 3-0. É verdade. Portanto, o trabalho deles está feito e o nosso ainda vai ser feito a partir da primeira hora do dia de

É com esta de Maria Vidal que vos vou falar do Dia da Polícia de Segurança Pública, PSP, que se celebra anualmente a 2 de julho, dedicado a homenagear todos os profissionais que integram esta força de segurança e que trabalham diariamente na proteção das populações e na manutenção da ordem pública. É uma oportunidade para reconhecer o papel dos agentes na PSP, da PSP na sociedade, e valorizar a dedicação, coragem e compromisso com a segurança dos cidadãos. A história remonta a 2 de julho de 1867, em que foi criada por decreto régio de Dom Luís I. A instituição surgiu com o objetivo de organizar o serviço policial capaz de responder às necessidades de segurança das populações e acompanhar a evolução da sociedade portuguesa ao longo dos anos. Desde então, tem desempenhado um papel fundamental na defesa da legalidade democrática, na prevenção da criminalidade e na proteção dos direitos, liberdades e garantias dos cidadãos. Tem como principais responsabilidades garantir a segurança interna e assegurar o cumprimento da lei. Entre as suas várias missões, destacam-se definir ou prevenir e combater a criminalidade, proteger pessoas e bens, garantir-se a segurança em espaços públicos, regular e fiscalizar o trânsito, apoiar populações em situações de emergência, atuar em grandes eventos e manifestações, promover a proximidade e o diálogo com as comunidades. Está também envolvido em ações de sensibilização junto da população, como campanhas de prevenção, como a prevenção rodoviária, combate à violência e proteção dos grupos mais vulneráveis. Realizam-se cerimónias oficiais em várias regiões do país, com a participação de representantes das instituições nacionais. Durante estas celebrações, são frequentemente atribuídas condecorações e medalhas de mérito a elementos da PSP que se destacaram pelo serviço prestado. São também prestadas as homenagens àqueles que perderam a vida no cumprimento da sua missão. E agora, deve começar. O austríaco deve estar triste. Foco. Já a Áustria perdeu 3 bolas a 0 com a vizinha Espanha. Para já, der começar.

Tell Me Lies, grande música. Esta é uma das minhas preferidas desta banda, é verdade. Aqui os Fleetwood Mac. Agora dizer-vos que também celebra hoje o Dia Mundial do OVNI. Tell Me Lies. Convida todo mundo a olhar para o céu em busca de objetos voadores não identificados. Surgiu a 2 de julho de 2001, mas no passado também se celebrou a data 24 de julho. É verdade. Para evitar confusões, o UFO declarou o dia 2 de julho como dia oficial da celebração, já que supostamente se verificou a queda de um OVNI em Roswell, nos Estados Unidos, em 1947. Só podia ser nos Estados Unidos, eles são verdadeiros OVNIs. Já 24 de julho, e não julho como afirmei há pouco, foi quando o aviador Kenneth Arnold relatou aquele que é considerado o primeiro avistamento nos Estados Unidos, também em 1947. O OVNI, uma anormalidade verificada no céu, também só nos Estados Unidos é que se verificam anormalidades, não detectada visualmente por radares, cuja natureza não é imediatamente conhecida. A Associação de Pesquisa OVNI estima que cerca de 105 milhões de pessoas tenham sido raptadas por extraterrestres. Ouviste bem? 105 milhões de seres humanos tenham sido raptados por extraterrestres? Bom, assim vos falei deste dia que celebra hoje do objeto voador não identificado. The Power of Love, ele Even Those and the News. A seleção nacional já terminou o seu aquecimento e está quase tudo pronto para daqui a pouco se dar início ao jogo. É, como diria Scolari, o jogo do mata-mata.

Irene, do filme Flashdance, escolhemos este War of Feeling. Só grandes músicas tocam aqui na tua rádio. Dizer-te ainda que, quanto ao tempo para amanhã, de forma resumida, segundo o IPMA, Instituto Português do Mar e da Atmosfera, reserva-nos então o tempo quente com o céu pouco nublado, limpo, o vento mais intenso nas terras altas. Pequena subida de temperatura nas regiões do norte e centro, com acento da mínima no litoral centro. E quanto à programação, ela aí vem, há pouco inusitei erro, mas aqui estou, porque os erros, se se cometem, podem ser corrigidos, se, desde que seja de forma atempada, pois claro. E então disse-te a programação para sexta-feira e falei-te no Clube Megahertz. Não, é mentira. É, como diria o Tommy Weiss, são mentiras, não é? A programação para sexta-feira fica aqui então, às 0 hora, o legendado em português com o Rui Cardoso, ao mesmo tempo que se desenrolará o jogo da Seleção Nacional Portuguesa. Às 17 horas temos o espaço quente de Rodrigo Santos, um espaço na seleção musical por ele efetuado, são escolhas da sua inteira responsabilidade. Às 19 horas temos o fim de tarde do António Pedro, mas super Kizomba, e o DJ João Pessoa, que vai entrar de férias no dia 6, mas aí está ele amanhã com o super Kizomba a partir das 8. Fique uma hora onde o Gabriel com o Gabriel Antunes, e eu estou de regresso às 22 horas para vos abrir a última janela da semana. E deixa-me dizer que vamos terminar com este Just Around the Corner para Cock Robin, e finalizaremos a emissão com o hino da Seleção Nacional Portuguesa. Boa noite, bons sonhos e até amanhã. Viva Portugal!

0: Mais uma vez, rapazes, muito obrigada.
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Olá, olá, então, viva! Aqui estou eu, Rui Cardoso, com mais uma emissão do teu Legendado em Português. É isso tudo, mais duas horas de música da expressão portuguesa, aqui a fazer-nos companhia na vossa rádio, sempre com muita música, boa disposição, alegria e diversão, mas muita música da expressão portuguesa e as nossas rúbricas habituais. Vamos então à música, vamos a mais duas horas de Legendado em Português e obrigado pela vossa companhia. Será?

0: de levar porrada.
1: Já demos então assim o arranque a mais uma emissão do Legendado em Português. É o Encontro Marcado todas as semanas aqui na vossa rádio, seja através do FM ou através da internet. O importante é estarmos juntinhos. E estamos juntinhos também pelo WhatsApp 967-505-645. Temos, por exemplo, aqui o Vítor de Peniche, que diz que, Rui, mais uma emissão a passar no instante. A playlist de hoje está mesmo muito bem alinhada. Ainda agora começaram as primeiras musiquinhas a rodar por aqui, mas o Vítor fez questão de nos dar já um alô através do 967-505-645 e também podes fazer o mesmo através do nosso WhatsApp. Vamos em frente, porque atrás vem sempre gente.
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0: Agora é o momento de ficarmos com um minuto de saúde, assim muito rapidamente a passar por aqui na primeira hora do Legendado em Português.
1: Está no ar o Minuto de Saúde aqui na tua rádio. Rir faz bem e não é só da boca para fora. Quando rimos, o corpo liberta endorfinas que ajudam a aliviar o stress, melhorar o humor e até fortalecer o sistema imunitário. Uma boa gargalhada também mexe com os músculos, ativa a circulação e relaxa o corpo. Rir é mesmo um ótimo remédio. E o melhor, não tem efeitos secundários. Procura o que te faz bem, rodeia-te de gente positiva e ri mais.
0: Passou assim num ápice este minutinho de saúde aqui, sempre também a pensar na saúde dos nossos ouvintes. Vamos continuando com boa saúde e com boa música durante esta emissão do Legendado em Português. Espero que estejam a gostar da playlist que para hoje escolhi para estarmos aqui juntinhos nestas 2 horas de emissão.

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0: Já estamos na segunda parte desta nossa primeira hora e é a altura de ficarmos com a MPB vista por Cláudio Canadá, que nos faz companhia todas as semanas aqui nas nossas emissões regulares do Legendado em Português. A MPB vista por Cláudio Canadá, para ouvir já a seguir.
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2: Olá, meu amigo Rui Cardoso e meus amigos do Legendado em Português. Eu sou o Cláudio Canadá, de volta com a nossa rúbrica falando sobre a boa música brasileira. Tem sido muito bom participar aqui do Legendado em Português, apresentando todas as semanas um grande nome da nossa música. E hoje você vai conhecer uma banda que fez um grande sucesso desde a época da Jovem Guarda e continua atuando em todo o Brasil, realizando seus concertos pelas diversas cidades brasileiras. Este é mais um grupo que eu tive a honra de conviver quando vivia no Brasil. Realizamos diversos eventos pelo Nordeste e foi prazeroso conhecê-los um a um. The Fevers é uma banda brasileira de rock pop formada no Rio de Janeiro em 1964 e foi bem associada à Jovem Guarda. A banda fez muito sucesso na segunda metade da década de 1960 e início da década de 1970, vindo se consagrar com as suas canções com temas de novelas. O grupo continua em plena atividade até os dias de hoje e é um dos maiores representantes da Jovem Guarda. Esta banda também é muito conhecida em Portugal desde a época dos anos 70 e fica também difícil escolher apenas uma canção para divulgarmos aqui no Legendado em Português. Assim, escolhi uma versão de uma música internacional. Em português, vamos ouvir Mar de Rosas, um dos seus grandes clássicos que no Brasil ainda muita gente dança ao seu som. The Fevers, hoje no Legendado em Português com Mar de Rosas. Um grande abraço, Rui, e até pra semana. Tchau!

MPB, vista por Cláudio Canadá. Estivemos com mais uma edição da MPB vista por Cláudio Canadá, presença habitual aqui na primeira hora do Legendado em Português. Quem também nos quis vir fazer uma visita através do 967-505-645 foi a Carolina, a partir de Lamego. Adoro quando misturas clássicos com os sons mais recentes. O programa está a fluir muito bem. Obrigado, Carolina. É sempre bom receber estas vossas mensagens através do nosso WhatsApp de serviço.

primeira hora está mesmo aí nos finalmente. Eu volto depois do sinal horário para a segunda hora do Legendado em Português. Espero que vocês voltem também para fazer companhia até ao final.

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Estou então de regresso para a segunda hora de emissão do Legendado em Português e sei que vocês estão aí na frequência certa, também na sintonia de mais uma horinha desta emissão do Legendado em Português com mais, como habitualmente, com mais duas horas de música da expressão portuguesa e as nossas rúbricas. Vamos para já à música, daqui a pouco vamos à primeira rúbrica aqui a fazer-nos companhia nesta segunda hora de emissão. Obrigado por estarem aí desse lado.